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1: Esse disco está sendo lançado. Foi gravado assim com 5 músicos. Mas também cada um toca mais de um instrumento. E... Puxa demais. Rafael. Bernardo. E aí, Policarpo? Seguinte, eu, há 80 anos, surgi nadando na bolsa d'água e dei um choro quando nasci. Mamei no peito, fui bem criança, já trabalhando, adolesci, tive direito à felicidade, e como todos, também sofri. Fiquei adulto, já estou maduro, fui muito amado e muito amei. Se Deus quiser, eu vou ficar bem velho. A morte é certa, depois não sei. Surgi nadando na bolsa d'água.